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1: São 5 horas.
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1: São 9 horas.
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1: São 11 horas.
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0: títulos desta edição.
1: A guerra é o fracasso da humanidade. As palavras são do Leão XIV e foram ditas há pouco no Parlamento Espanhol. O Papa diz que o rearmamento não pode ser a resposta à fragilidade internacional. Donald Trump pede a Israel e ao Irão para pararem imediatamente se atacar. Um apelo que surge depois de, nas últimas horas, Tel Aviv e Teherão terem deixado para trás o cessar-fogo que estava em vigor. Um em cada três concelhos de Portugal continental não tinha qualquer gabinete de saúde oral em funcionamento nos centros de saúde no final do ano passado. É o que revela um estudo da Entidade Reguladora da Saúde, conhecido esta manhã e que detalhamos adiante.
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1: O Papa não tem dúvidas, o rearmamento não pode ser a resposta à fragilidade internacional, porque a guerra é o fracasso da humanidade. Mensagem transmitida há pouco por Leão XIV num discurso perante os deputados no Parlamento Espanhol.
2: As armas podem impor um silêncio temporal, pero nunca poderão edificar uma paz autêntica.
3: As armas podem impor um silêncio temporário, mas nunca poderão edificar uma paz autêntica e duradoura. Por isso, preocupa-me que em diversos lugares do mundo e também na Europa volta a apresentar-se o rearmamento como resposta quase inevitável frente à fragilidade do cenário internacional. A verdadeira segurança nasce da justiça, do diálogo paciente, do respeito pelo direito internacional e de uma política de colocar a vida dos povos acima dos interesses que beneficiam da guerra.
2: De una política capaz de poner la vida de los pueblos por encima de los intereses que se benefician de la guerra.
1: Leão XIV fez também um apelo à diplomacia, frisando que quem tem responsabilidades públicas deve pesar bem as palavras que profere.
2: As palavras podem abrir caminhos ou cerrá-los.
3: As palavras podem abrir caminhos ou fechá-los, podem iluminar a realidade quando informar está a ser impossível. Por isso, quem tem responsabilidades públicas tem uma obrigação especial de usar a palavra para desarmar a linguagem. A firmeza não exige desprezo, a discrepância não convida à humilhação.
2: Não exige desprezo, a discrepância não conlleva humilhação.
1: Leão XIV, a repórter de

0: Ana Craveiro acompanhou o discurso do Papa da parte de fora da Assembleia Nacional de Espanha. Diana, como é que as palavras de Leão XIV foram recebidas aí?
1: Foram bem recebidas, nem toda a gente conseguiu perceber o que estava a passar, porque aqui fora não havia televisões a transmitir o que se passava lá dentro no Congresso, então a alternativa que as pessoas arranjaram foi estar a seguir tudo de forma muito atenta em vídeos que estavam a passar na internet. Havia também aqui alguns cafés que estavam a passar o discurso do Papa e as pessoas, algumas, aproveitaram para ir acompanhando. Uma das pessoas estava aqui na rua com o telemóvel na mão, era a Cecília Pérez. Ela foi ouvindo o discurso desde o início com muita, muita atenção e para ela o Papa falou de muitas coisas, até de inteligência artificial, mas para a Cida o foco foi na imigração, porque para ela Espanha é uma entrada para a Europa.
2: Habló de muchas cosas, obviamente, de inteligencia artificial, pero yo creo que puso mucho énfasis en la migración y el trato, porque es que España es una puerta.
1: A Cecília disse que o Papa deixou aqui palavras muito fortes no Parlamento Espanhol, mas são palavras necessárias, porque ela diz que há muitos políticos que não gostam de imigração.
2: Pero los políticos tienen que escucharlo, porque aquí hay muchos políticos que tienen un rechazo total a la migración.
1: As palavras foram seguidas por centenas de pessoas que estavam aqui fora, atentas aos telemóveis e que já dispersaram, porque o Papa já saiu daqui. Segue para um encontro com os bispos de Espanha, com quem vai também almoçar. Da parte da tarde tem um encontro com vítimas de abusos sexuais da Igreja.
0: A reportagem de Diana Craveiro em direto junto à Assembleia Nacional de Espanha depois deste discurso de Leão XIV. Israel e o Irão continuam a atacar-se depois de, na noite de ontem, Teherão ter decidido responder aos ataques israelitas ao Líbano. Há cerca de uma hora chegaram relatos de uma forte explosão em Teherão junto ao Ministério dos Negócios Estrangeiros e de um drone abatido nos céus da capital iraniana. Há pouco, Sandra Henriques, Donald Trump pediu, através da sua rede social, a Truth Social, para Israel e o Irão pararem imediatamente de se atacarem.
3: É mais um sinal do desacordo entre o presidente dos Estados Unidos e o primeiro-ministro de Israel, Benjamin Netanyahu. Na rede social Truth Social, o presidente dos Estados Unidos escreveu na última hora que o Irão e Israel devem parar imediatamente os ataques. E há pouco, a chefe da diplomacia europeia, Kaya Kallas, anunciou que os Estados-membros da União Europeia aprovaram sanções contra o Irão e entidades iranianas por ameaças ao tráfego marítimo. Este é o dia número 101 do atual conflito no Médio Oriente. Fonte oficial do exército israelita garantiu esta manhã que atacou os sistemas de defesa do Irão, que estavam a ser reconstruídos depois dos ataques anteriores. A mesma fonte acrescentou que o Irão disparou quase 30 mísseis balísticos contra Israel e garantiu que as forças de defesa de Israel atingiram um complexo petroquímico em Mashhad, no sudoeste do Irão, usado para produzir mísseis balísticos. Por outro lado, a Guarda Revolucionária Iraniana revela esta manhã que atacou um complexo petroquímico em Israel, em retaliação. Em comunicado, o Irão alerta Israel que atacar instalações energéticas é um jogo perigoso. A defesa aérea iraniana foi ativada em algumas partes da capital esta manhã. Houve uma explosão forte, sentida também pelos jornalistas que estavam no Ministério dos Negócios Estrangeiros, no centro de Teherão. Não são conhecidas a localização exata nem a origem da explosão, mas o som de explosões foi também ouvido noutra grande cidade mais a sul, Isfahan. As agências de notícias iranianas avançaram, entretanto, que um drone dos Estados Unidos e Israel foi detectado e destruído pela defesa antiaérea do Irão nos céus de Teherão. O porta-voz do Ministério das Relações Exteriores do Irão, Ismael Baghaei, defendeu esta manhã, em conferência de imprensa, que os Estados Unidos são responsáveis pela agressão de Israel ao Irão.
0: Sandra Henriques, com as últimas novidades deste conflito entre Israel e o Irão, que se reacendeu na última noite. No Peru, a candidata conservadora Keiko Fujimori segue à frente na contagem dos votos na segunda volta das presidenciais, mas a distância para o candidato de esquerda, Roberto Sánchez, é muito curta, apenas cerca de 200 mil votos. Com 90% dos votos contabilizados, Keiko Fujimori segue com 50,55%, enquanto Roberto Sánchez, que tem um forte apoio nas zonas rurais, tem 49,45%. A entidade reguladora da saúde publicou esta manhã um estudo em que revela que um em cada três concelhos de Portugal continental não tinha qualquer gabinete de saúde oral em funcionamento nas unidades de cuidados de saúde primários no final do ano passado. O documento aponta também, Rosa Azevedo, para limitações relevantes e assimetrias significativas na distribuição geográfica dos consultórios de medicina dentária.
4: A entidade reguladora da saúde reconhece que houve uma evolução positiva e estrutural nos últimos anos, mas deixa também um aviso. Há desafios significativos para esbater as diferenças entre as várias regiões do país. O Programa Nacional de Promoção da Saúde Oral prevê, desde 2018, pelo menos um médico-dentista do Serviço Nacional de Saúde em cada concelho. No final do ano passado, 98 concelhos não tinham consultas de medicina dentária a funcionar nos centros de saúde. A emissão dos cheques dentista aumentou nos últimos 10 anos, mas o número de cheques usados diminuiu. O número de médicos dentistas que aceita estes cheques mantém-se estável, mas há assimetrias regionais significativas, realça a entidade reguladora da saúde. A região norte tem a maior concentração, mais de 3 mil. No Alentejo, só 131 médicos dentistas privados aderiram ao Programa Nacional de Promoção da Saúde Oral.
0: Em 2016 foram atendidos nos gabinetes de saúde oral do Serviço Nacional de Saúde cerca de 2 mil utentes, no ano passado cerca de 50 mil. A fechar, dados sobre o ranking ATP de ténis, o tenista português Jaime Faria regressou hoje ao top 100 mundial, subindo ao lugar 94 do ranking, depois de ter chegado à terceira ronda de Roland Garros, com Nuno Borges, o outro tenista português, o mais bem classificado deste ranking, a chegar ao lugar 50, depois de também ter conseguido chegar à terceira ronda de Roland Garros. Nuno Borges mantém-se como o tenista português mais bem colocado, está então no lugar número 50 do ranking ATP. Já Jaime Faria chega à posição 94, dados revelados esta manhã, que mostram então que os tenistas portugueses estão os dois nas primeiras 100 posições do ranking. Já Henrique Rocha caiu duas posições para o lugar 121, apesar de ter vencido o Challenger de Perugia, em Itália.
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1: É isso mesmo, 11 horas e 12 minutos. 103.2 FM, a Rádio Telefonia do Alentejo. Uma rádio de Évora. A emitir de Évora para todo o Alentejo, para todo o país e também para todo o mundo, através da nossa emissão online em www.radiotelefoniadoalentejo.com.pt. São 11 horas e 12 minutos, começamos com música nesta entrada da segunda hora das manhãs da telefonia. A música é de Bezegol e o tema Era Tão Bom. E o que é bom é nós conferirmos mais uma vez o estado do tempo para hoje. Céu pouco nublado ao limpo, apresentando períodos de maior nebulosidade a partir da manhã, junto ao Cabo Raso e a partir do final da tarde. Possibilidade de ocorrência de períodos de chuva fraca ou chuviscos no final do dia, também junto ao Cabo Raso. Vento moderado, pequena descida da temperatura máxima. As temperaturas para as três principais cidades do Alentejo têm previsão para hoje em Évora 31 graus de máxima, 13 de mínima, em Beja 30 de máxima, 13 de mínima e em Porto Alegre 28 de máxima, 12 de mínima. Seguimos em frente nesta segunda e última hora das manhãs para esta emissão de segunda-feira, dia 8 de junho, Dia Mundial dos Oceanos.

0: Era tão bom a música de Bezegol.
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0: 11 horas e 18 minutos, continuamos por aqui nesta segunda e última hora das manhãs. E continuamos com mais música, grandes vozes, vozes portuguesas. Desta vez vamos para a excelente voz do ator José Medeiros e esta Cantiga da Terra.

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1: 11 horas 22 minutos. Vamos em frente aqui nesta segunda e última hora das manhãs com a nossa agenda cultural. A música de Mara, Só Gente, single lançado há muito pouco tempo. A alentejana Mara apresentou o novo single Só Gente, com letra e música de A Garota Não. A cantora e compositora alentejana Mara apresentou o seu mais recente single Só Gente, que estamos a ouvir em fundo, que sucede a Emergir e fará parte do álbum que a artista prevê lançar até ao final do ano. Este tema, já disponível nas plataformas digitais, conta com a letra e música de A Garota Não. Segundo Mara, Só Gente nasceu da vontade de refletir sobre um amor livre de fronteiras e categorias, celebrando aquilo que aproxima as pessoas para lá dos rótulos. A artista explica que convidou Kátia Oliveira, o nome por detrás do projeto Garota Não, a colaborar no novo disco, tendo recebido como contributo a canção agora revelada. Para Mara, o tema aborda o amor de forma direta e humana, centrando-se na essência das relações. A produção e os arranjos ficaram a cargo de Sérgio Mendes e da própria Mara. Na gravação participaram Sérgio Mendes na guitarra, João Godinho no piano, Diogo Sousa na bateria e um coro composto por vários intérpretes e colaboradores. A capa do single apresenta fotografias de Inês Sambas, com arte gráfica de Wanda Sim Sim e design de Ana Polido. Além de Jana Mara, cresceu rodeada pelo canto e pelo fado, influências que moldaram a sua identidade musical. Ao longo da carreira, tem desenvolvido projetos que cruzam tradição e contemporaneidade, colaborando com artistas como Chico César, Kepa Junqueira, Selma, Uamuse, assim é que é, Uxia, Luís Varatoso e também A Garota Não. Além da atividade artística, dedica-se ao trabalho comunitário na região, dirigindo coros e dinamizando oficinas de voz. Nos últimos anos, assumiu também a direção musical e artística do projeto Vozes de Abril. A sua música já passou por diversos festivais e circuitos profissionais, tendo sido apresentada em países como Espanha, França, Itália e Cabo Verde.

0: A música Só Gente de Eborense Mara, aqui em apresentação na Rádio Telefonia do Alentejo.
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0: Vamos então ouvir a música completa.

E aqui vamos então em frente, depois desta música de Mara, e faz-se boa música no Alentejo, aqui especialmente em Évora. A excelente voz da Mara neste Só Gente. 11 horas e 29 minutos, vamos em frente com mais música. Mais uma voz. Sempre agradável de ouvir, do malogrado António Variações, e aqui que diz neste tema: Olhei para trás. Ainda vamos ter por aqui ao longo deste espaço entre as 11 e o meio-dia, nesta segunda e última hora das manhãs, vamos ter as nossas agendas, a agenda cultural, a agenda de notícias e também a agenda desportiva, se for caso disso. Vamos ter também mais uma vez o contacto com a sala de situação da Guarda Nacional Republicana e lá mais para o final da hora, o contacto com o comentador habitual das segundas-feiras aqui nas manhãs da telefonia, o Diamantino Dias, na rubrica Aos.

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3: 11 horas 36 minutos, estamos-nos a aproximar a passos largos do final desta segunda e última hora das manhãs da telefonia aqui nos 103.2 da sua rádio. Manhãs de segunda, 8 de junho, já sabe, hoje é Dia Mundial dos Oceanos. A música é de Rogério Charraz e este O Melhor de Mim. Já a seguir vamos entrar em contacto com a Sala de Situação da Guarda Nacional Republicana, onde está o 2º Sargento Rui Beijinho, para nos dar as ocorrências do passado fim de semana no Conselho de Évora.

0: A música de Rogério Charraz e este O Melhor de Mim. Vamos em frente nesta segunda hora das manhãs. Vamos já imediatamente para a sala de situação da Guarda Nacional Republicana, onde está o Sargento Rui Beijinho, para nos dar as ocorrências do fim de semana no Conselho de Évora. Mais uma vez, bom dia.
1: Bom dia, senhores ouvintes. Fala-vos o segundo Sargento Rui Beijinho da sala de situação do Comando Territorial da Guarda Nacional Republicana Évora para vos informar acerca da atividade operacional desenvolvida nos dias 5, 6 e 7 de junho de 2026. Na área de responsabilidade deste comando ocorreram 14 acidentes de viação, sendo 10 colisões, 2 despistes e 2 atropelamentos, do qual resultaram 3 feridos leves. Registaram 5 incêndios, sendo 2 urbanos e 3 de natureza agrícola, tendo ardido cerca de 2,51 hectares de pasto e fardos de palha, do qual resultaram danos materiais. No âmbito da criminalidade foram registradas 35 ocorrências, sendo 9 crimes contra as pessoas, 12 crimes contra o património, 10 crimes contra a vida na cidade e 4 crimes previstos em legislação avulsa. Foram efetuadas 14 detenções em flagrante delito, sendo 5 por condução em estado de embriaguez, 1 por condução sem habilitação legal, 7 por permanência ilegal em território nacional, 1 por introdução ilegal dado ao público. Foi também efetuada uma detenção por mandado de detenção e condução pelo crime de violência doméstica. No âmbito de controle nacional, registámos 76 infrações relativas à legislação rodoviária e 18 infrações relativas à legislação policial. Mantemos as operações direcionadas à prevenção da floresta e ao contorno no Mato da Madeira do Pinheiro, uma operação com incidência no policiamento intensivo costeiro. Está também em vigor uma operação no âmbito da fiscalização rodoviária, uma operação de sensibilização da problemática dos afogamentos e, por fim, iniciou uma operação com incidência nos exames escolares. Por hoje é tudo. A sala de situação do Comando Territorial de Évora e Crescente Infantil das Unidades. Desejo a todos vós um ótimo dia.
0: Um ótimo dia também para a sala de situação da Guarda Nacional Republicana, especialmente para o Sargento Rui Beijinho. 11 horas 43 minutos. Vamos em frente com as nossas agendas de notícias.
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0: É isso mesmo, são 11 horas e 44 minutos, está na hora de irmos à nossa agenda, ou às nossas agendas de notícias. Começamos por Évora. O Centro Histórico de Évora volta a assumir o papel de grande arraial a céu aberto com o Venham Lá os Santos 2026, considerado o maior arraial da cidade popular da cidade de Évora. Até 20 de junho, a música, a tradição, a gastronomia e o convívio prometem marcar o ritmo das noites eborenses. Durante duas semanas, praças, largos e ruas emblemáticas recebem uma programação diversificada que inclui música ao vivo, marchas populares, momentos culturais e ainda oferta gastronómica. O objetivo passa por levar a animação a vários recantos do centro histórico, convidando residentes e visitantes a redescobrir a cidade num ambiente festivo e vibrante. Os palcos distribuem-se por locais como o Largo da Porta de Moura, Praça de Geraldo, Largo de São Vicente, Alcárcova de Baixo, Largo Álvaro Velho, Praça 1º de Maio, Largo da Viz, garantindo motivos para celebrar em cada noite. Segundo a organização, o Venham Lá os Santos é mais do que um conjunto de espetáculos, trata-se de uma celebração da cultura e da identidade eborense, valorizando o envolvimento de artistas, associações e grupos locais. Portanto, já sabe, os Santos Populares voltam a encher a cidade de Évora de música e tradição até ao dia 20 de junho. E continuamos ainda em Évora. O Movimento Democrático das Mulheres promove uma mesa redonda. O direito à saúde não pode depender do Código Postal. É o tema de uma mesa redonda que vamos começar de início. O direito à saúde não pode depender do Código Postal. Assim é que é. É o tema de uma mesa redonda que o Movimento Democrático das Mulheres vai realizar em Évora no dia 13 de junho. Esta mesa redonda integra o conjunto de iniciativas do MDM, integra o conjunto de iniciativas que o MDM está a promover a nível nacional para assinalar o cinquentenário da Constituição da República Portuguesa, denominado Constituição e Igualdade, 50 anos do direito das mulheres. Segundo o MDM, a sessão de Évora está marcada para as 14h30 no Palácio Dom Manuel. E passamos para uma notícia desportiva, visto não termos já muito tempo. Vamos para Montemor-o-Novo. A sul-coreana Yanuoku conquista o Monte Mor Ladies Open. A tenista sul-coreana Yanuoku conquistou a 23ª edição do Monte Mor Ladies Open em Monte Mor Novo, ao bater na final no domingo a portuguesa Francisca Jorge pelos parciais de 3-6, 6-4 e 6-2. Não contava nada a ganhar o torneio, até porque não estou a 100% fisicamente, mas fui avançando e as coisas foram acontecendo, afirmou a sul-coreana, citada num comunicado divulgado pela organização do torneio. Com este triunfo, segundo a organização, a Yanuoku leva para casa os 50 pontos da vitória que a devem levar ao 188º do ranking WTA e a fatia maior do prize money, cerca de 6.260 euros. Enquanto a agenda estamos falados por hoje, são 11 horas e 48 minutos. Já a seguir vamos falar com o comentador habitual das segundas-feiras, o Diamantino Dias, na rubrica Ao Sul.

0: 11:50, não há nada para ninguém. Aqui a música de Mário Mata, que vamos ter que interromper. Vamos já para o contacto com o nosso comentador habitual das segundas-feiras, na Rúbrica ao Sul, o Diamantino Dias.
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0: Diamantino Dias, muito bom dia. Como é que está o meu amigo?
3: Bom dia aos ouvintes da telefonia do Alentejo. Inicio este meu comentário com, embora atrasado, uns parabéns à telefonia do Alentejo pelo seu recente aniversário. A rádio tem uma importância muito grande nas nossas comunidades e numa região como o Alentejo, bastante desertificada e envelhecida, a rádio desempenha um papel social de grande importância. Ela é uma companhia, os seus profissionais são para muitos ouvintes como se fossem da família, mas é a voz que é muitos lados, é a única voz que lá chega e respeitada pela música, pelas palavras e sobretudo da forma humana como transmitem a sua profissão junto dos ouvintes. A telefonia do Alentejo é a voz de e para a região. Pois então, os meus parabéns. Como afirmou em Portel recentemente o secretário-geral do PCP, o governo não tem coragem para enfrentar os poderosos, mas tem coragem para sacrificar a vida dos mais pobres, tem uma linha clara para destruir as principais conquistas do 25 de Abril, conforme está em curso, na posição com o pacote laboral, como a saúde, a educação, os direitos e liberdades. Veja-se agora o que querem fazer com os subsídios aos que nada têm. Isto significa a morte de muita gente por falta de meios e por falta de meios para sobreviverem. Além da golpada com a revisão da Constituição da República, envolvendo o próprio Presidente da Assembleia da República. Como demonstrou a greve do passado dia 3 de junho, os trabalhadores e as populações exigem que o Governo trave esta brutal ofensiva para favorecer o capital. A resistência é lutar, é esconder. Isto não atinge apenas os trabalhadores, leva à liquidação de milhares de pequenas e médias empresas, vai liquidar também camadas médias da população.

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1: São 17 horas.
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1: 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No episódio de hoje, vou falar-vos do livro A Guerra Civil de Espanha, 1936 a 1939, de Anthony Beaver, Bertrand Editora. Naquele tempo, dois grandes blocos ideológicos personificados nas figuras de Hitler e Stalin influenciariam os intelectuais um pouco por todo o mundo. Tendo isto em mente, Anthony Beaver procura explicar que, na realidade, este conflito não é apenas entre a esquerda e a direita, mas também entre centristas e regionalistas, e entre autoritários e libertários. Os generais nacionalistas sublevados tinham como seus apoiantes monarquistas, fascistas e conservadores tradicionais. Estes eram defensores dos latifundiários e dos industriais e acreditavam num governo centralizado e autoritário, contando ainda com a preciosa ajuda da poderosa Igreja Católica. Do outro lado da barricada temos os republicanos, com posições políticas muito diversas, desde democratas, liberais e socialistas, a esquerdistas radicais que acabaram a lutar entre si. Essas ideologias radicais há muito que tinham penetrado no país. O anarquismo teve como seu missionário Fanelli, admirador de Bakunin, que encontrou na Espanha de 1868 um público entusiasta, em especial nos camponeses sem terra da Andaluzia e na Catalunha industrial. Por sua vez, o socialismo marxista espanhol teve o seu paladino em Paul Lafargue, genro de Karl Marx, que chegou a Madrid em finais de 1871, após a queda da Comuna de Paris. Estas ideias haveriam de medrar num solo fértil em miséria e desespero, alimentando um permanente conflito social. Assim, do confronto ideológico passou-se à luta armada, numa guerra civil que dilacerou o país entre 1936 e 1939, com a Rússia comunista a apoiar os republicanos e os regimes fascistas de Hitler e Mussolini a ajudar a causa de Franco. Salazar, receoso de uma vitória comunista, também contribuiria para o êxito nacionalista. Boas leituras! 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
1: São 21 horas.
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1: 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No episódio de hoje, vou falar-vos do livro A História Secreta das Forças Especiais, de Eric Danessé, editora Clube do Autor. Ao longo de todas as épocas, encontramos exemplos de pequenas unidades que, ao concretizar missões perigosas e decisivas, alteraram o rumo da história. Com Homero, aprendemos que as técnicas de combate cretenses se baseavam em enganar o inimigo. O caso do cavalo de Troia ilustra bem estas práticas não convencionais. O general cartaginês Aníbal, em 217 a.C., também foi mestre no que tocava a ludibriar o inimigo. Na calada da noite, usando uma manada de bois e umas tochas atadas aos chifres dos animais, conseguiu convencer o inimigo de que o seu exército se movia para outra localização. Mas igualmente, a China antiga concede um lugar de destaque à guerrilha na condução da guerra, tal como é narrado na Arte da Guerra de Sun Tzu. Os povos do norte da Europa e a sua horda de guerreiros vikings, por sua vez, desenvolveram técnicas de combate pouco ortodoxas. Fazendo incursões de reconhecimento em operações noturnas, planeavam ataques surpresa e escolhiam os domingos, feriados ou a hora da missa para infligir o máximo de danos ao adversário. Os ninjas no Japão são outro exemplo de guerreiros que não seguiam nenhum código de ética, sendo especialistas em certas armas e nas táticas não convencionais. Noutro lugar e noutro tempo, o famoso Lawrence da Arábia comandou as tropas árabes, cujas táticas de guerrilha frustrariam, neste caso, o exército convencional turco. Durante e após a Segunda Guerra Mundial, o papel das forças especiais tornou-se determinante, crescendo em número de efetivos e na espetacularidade das suas ações. Atualmente, a autonomia, a capacidade de combate, o alto nível de qualificação e de treino, bem como os equipamentos de ponta que utilizam, tornam estas forças imprescindíveis também na luta contra o terrorismo e o crime organizado. Boas leituras! 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
2: São 0 horas.
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1: É uma hora.
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